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Esse é o Leonardo, eu deixaria tudo na manhã aqui da sua 91.5, Cerro Corá FM. Bom dia, bom sabadão pra você que tá ligado com a gente, pra você que tá ouvindo, pra você que tá curtindo, pra você que tá aproveitando esse momento maravilhoso da manhã. Que tempo bom, hein, gente? Olha, um sábado friozinho, maravilhoso, e você aqui ligado com a gente, curtindo o som da 91.5. Hoje é dia, que dia que é hoje? Hoje é dia 22, é 22, hoje, né, gente? E o tempo tá passando e o mês está indo embora, o agosto está indo embora. Daqui a pouquinho nós já estaremos já, né, gente? Em 2027, o tempo passa rápido, né? Meu Deus do céu. Agorinha mesmo, nós estávamos aí discutindo eleição, falando que de Bolsonaro, agora dali um pouquinho já é do Lula, e daí já tá todo mundo ferrado com o Lula e depois já tá todo mundo alegre de novo. É assim, gente, a vida é feita de alegrias e de tristeza. E agora estamos vivendo de novo as eleições, né, gente? As eleições de novo, né? Tanta coisa aconteceu nesses 4 anos aí, e que a gente... Alguns gostaram, outros não. Eu não tenho queixa. Eu, pra mim, vou ser sincero pra você. Pra mim, estamos vivendo assim um tempo. Eu sou um cara assim que eu aprendi a viver com pouco, né? Então eu não fico. A gente fica triste pelo fato das vendas, né, gente? Das vendas que tá girando no comércio, tá muito fraca, né? A gente vê aí o comerciante tá peleando pra pagar as contas. Esse é o problema, a venda. Só isso que eu fico preocupado. Mas, assim, eu agradeço a Deus porque eu tenho saúde, porque eu tô vivo, né? Porque eu acordei pela manhã, então é isso que eu agradeço. Né, gente? Eu não fico chorando por aquilo que eu não tenho. Eu agradeço pelo aquilo que eu tenho, né? E tem gente que fica reclamando demais aí e esquece de agradecer por aquilo que tem, né, gente? Mas a política está aí e é o momento do povo decidir o que que é bom, o que é bom para você, o que você acha que pode ser melhor para o país, né? O problema é que a maioria da população, da massa, do povão, eles não entendem de política e não fazem questão nenhuma de aprender política. E aí, quando não faz questão nenhuma de aprender política, aqueles que fazem questão de aprender não querem ensinar a política para os mais humildes, né? E aí o que acontece? Os mais humildes acabam sendo ferrados. Porque tudo acontece dentro da política, né, gente? Tudo acontece dentro da política. E é preciso que a gente se desperte um pouquinho mais e queira, se interesse mais. Ah, mas não vai adiantar nada. Eu acho que vai. É de um em um, gente. Uma casa não é construída com todos os tijolos ao mesmo tempo, né? Uma casa é um tijolo, depois outro, acá em Paraguai se habla ladrilho, então um ladrilho, depois outro ladrilho e assim se forma la casa. Assim é a vida. E se você for ignorante, né? Falar assim, tudo sem vergonha, não. Aí você não escolhe, vota no mais outro sem vergonha, e aí continua um sem vergonha, mais um sem vergonha, mais um sem vergonha, e dali um pouquinho vira essa bandaleira do jeito que tá aí. É, gente, não é fácil não, hein? Não é fácil não, mas com fé em Deus, eu creio que Deus vai nos ajudar, vai ajudar o povo, e as coisas vão acontecer. Eu sou uma pessoa que eu acredito muito em Deus e sei que Deus está no controle de tudo. Só que tem coisas que Deus faz e tem coisa que nós fazemos. E a gente precisa se atentar para isso. Não adianta culpar Deus por aquilo que você tinha que fazer. Não adianta culpar Deus por aquilo que você tem que fazer. Entendeu? Eu, por exemplo, tem coisas que aconteceu na minha vida que não foi culpa de Deus, não. Foi culpa minha mesmo, né? Pelas minhas más escolhas. E aí, não adianta ficar, Deus não me ajudou. Não, Deus me ajudou o tempo todo. Desde quando eu era criança até hoje, Deus tem sido o meu ajudante fiel. Aquele que sempre tem estado comigo no momento que eu mais precisei. As coisas ruins que aconteceram comigo não foi culpa de Deus, foi culpa minha mesmo, porque eu tomei a atitude errada. E muitas vezes um país inteiro sofre porque as pessoas tomam a atitude errada. As pessoas, elas começam
elas vão por um momento. Ah, eu tô aqui, faltou meu botijão de gás, o fulano me ajudou, eu vou votar no fulano. Não, não é isso não. O botijão de gás vai acabar de novo no final do mês. E olha lá, às vezes nem chega no final do mês, né? E o cidadão vai ficar 4 anos administrando para você, né? E as atitudes dele vai impactar na sua vida. Por isso é importante que todos nós, cidadãos, possamos nos atentar, tanto do Brasil quanto do Paraguai. Aqui no Paraguai também vai ter eleição esse ano, é importante para a municipalidade, importante que a população avalie bem cada candidato, acá em Paraguai e também no Brasil vai ter para presidente da República. É importante que todos possam avaliar melhor aí o que cada um pensa que é melhor para o povo, né, gente? Porque o povo merece o melhor, mas a gente só ganha aquilo que a gente busca, né? E o que que você tem buscado? Você tem buscado seriedade ou você tem buscado qualquer coisa, hein? Você tem buscado R$100, R$1.000, ah, eu quero trabalhar pro fulano e vou ganhar um dinheirinho, vou votar nele. Não, não é assim não. Você tem que, serviço tem, a gente tem que se virar, serviço tem. Ah, mas não tem, não, cada um tem que se virar, cada um tem que fazer o que dá para ser feito. Eu particularmente, vou ser sincero com você, desde criança eu me viro, né? Desde criança eu me viro. Vendi alface, vendia picolé na rua, sempre me virei, entendeu? E até hoje é a mesma coisa, gente. A gente tá se virando também, né? E eu digo para você, se você ficar dependendo de alguma coisa, de chegar à política para você ganhar dinheiro, aí fica complicado, entendeu? Porque muitas vezes não vou dizer todos, mas existe políticos que aproveitam da tua necessidade para ganhar o teu voto. Aí ele ganha o teu voto e você continua sofrendo. Então, tem que ter muito cuidado, saber em quem você vai votar para que você não venha sofrer mais 4 anos, tá bom? É a orientação que a gente diz aí, porque tá chegando o dia da onça beber água, hein, gente? Vamos que vamos! Pra você ligadinho com a gente aí na sintonia, vamos trazendo Gian e Giovanni. Esse aqui é caçador de corações, hein? Pra você que tá junto com a gente, pra você que tá curtindo aí a programação da sua 91.5, mandar um bom dia também aí pros amigos que estão ouvindo a gente, curtindo a programação nas fazendas aí, lá na fazenda Santa Virgínia. Bom dia para vocês ligadinhos com a gente aqui em Pedro Juan Cabaleiro também, Estância Vitória, é isso? Meu amigo Cláudio, aquele abraço pro Cláudio aí ligadinho com a gente. Muito obrigado, Cláudio, pela sintonia. Muito bom dia. Bom dia também aí pros amigos aqui em Pedro Juan Cabaleiro, ligado no bairro Maria Vitória, Móveis Planejados ali, meus amigos aí, um abraço para vocês. Deixa eu ver um pouquinho, tem mais gente ouvindo a gente? Tem aqui, ó, a dona Elza. Oi, dona Elza. A Vilma. A Vilma mandou aqui também. Mandou um recado pra mim aqui. Desaparecido. Ajude a encontrar o Daniel. Por favor, Aleixo, ajude a encontrar o Daniel. Vamos procurar aqui, então. O Daniel, ele tá onde? Sumiu de casa. O que aconteceu com o Daniel? Vamos dar uma olhadinha aqui. Daniel Celso Areco. Celso Daniel Areco Peralta. Ele é o sobrinho da Vilma. Ele está perdido há uma semana. Até o momento a família não tem nenhuma notícia sobre ele, entendeu? E aí pede a quem porventura tenha visto ele por aí. Infelizmente a mãe do Daniel faleceu, né? A dona que faleceu ontem. Gente, não é fácil não, né? Está procurando ele. Ele se desesperou e acabou perdendo aí. Acabou sumindo, né? Desaparecendo. Não é fácil, não. Tá bom. Não dá pra tocar Gian e Giovanni? Deu problema ali? Vamos trazer Zezé de Camargo e Luciano, então, pra você que tá ligado com a gente. Agora sim, né? Tá tudo certinho? Vamos trazendo, então, aí o Zezé cantando pra você aqui na manhã. Mais do que eu.

É Zezé de Camargo e Luciano, mais do que eu, bom dia, bom dia, bom dia, bom dia pra você que tá aí do outro lado do rádio, ligado com a gente na manhã aqui, hein? Vamos trazendo mais, vamos trazendo Rick Renner cantando pra você aqui na Cerro Corá FM, vamos trazendo aí pra você que tá junto com a gente, curtindo aqui o nosso som na manhã gostosa. Mais um dia sem você.

Rick Renner cantando aqui na manhã, hein, gente? Pra você junto com a gente, curtindo aqui o nosso som da Serro Corá. Daqui a pouquinho tem mais.

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0: Tamo aqui juntinho contigo na manhã mais gostosa, é aqui da Serro Coré FM, mandar um bom dia, minha amiga Dona Elza, tá bem Dona Elza? Dona Elza tá ouvindo a gente, tá curtindo a programação aqui da Serro Coral. Alô, Camila, tudo bem, Camila? Aquele abraço, Dona Elza tá ouvindo a gente também.
1: Bom dia, Leixo. Deus abençoe vocês, só Dona Elza, do Cheiro Gaminho.
0: Tudo bem, minha amiga?
1: Vamos escutar um chamamé por aí, bem animado, hein?
0: Vamos escutar.
1: Tô trabalhando. Um abraço pra todas as famílias.
0: Obrigado, minha querida. Obrigado.
1: Eu tô namorando agora.
0: Eita, aí sim.
1: Música pro Alfredo.
0: Ah, é? Vamos mandar. Alfredo.
2: Dona Elza, minha querida.
0: Muito bem, Dona Elza. Dona Elza tá namorando com Alfredo. Ê, Dona Elza, hein? Dona Elza já sarou a perna, hein, Dona Elza? Um abraço, minha querida. Que Deus abençoe você aí, né? E é bom namorar, né, gente? Tem coisa melhor que namorar, né? Eu tô trabalhando tanto hoje que a gente tem que arrumar um tempo pra namorar também. É, gente, então... Vamos tocar esse chamamé que diz assim: Tchê, Florência, quero lhe falar. Vem provar meu mate, Florência, vamos descansar. Já viu essa música? Hã? Essa música é do Grupo Pantanal. É, gente, Grupo Pantanal que cantava essa música, né? E o guri tem muitos ainda, tem muitos que estão vivos ainda, que estão ainda fazendo show também. Grupo Pantanal, né? Mas nos anos 90 fizeram muito sucesso o Grupo Pantanal. E Florência diz o romance aí dos dois aí, né? Que ele chama a esposa, que chamava Florência, para tomar um mate ele, junto com ele ali, para falar um pouquinho a respeito da vida dos dois. E esse é o namoro bom, né? O namoro quando você conversa bastante. O namoro aonde faz você, né, bater um papo gostoso ali junto com a pessoa que você ama, né? Que hoje em dia os casais, a maioria, não estão conversando muito, né, gente? E é bom conversar. É bom conversar, né? Antigamente as famílias eram mais unidas porque conversavam mais, né, gente? Hoje em dia as pessoas quase não conversam, né? Vamos escutar então aí, Tchê Florência, música do Grupo Pantanal.

0: Sim, é, gente, é bom demais, meu amigo que tá na sintonia também é o Juninho. Alô, Juninho, de Sangapuitã, como é que você tá, meu querido? Tá tudo bem, tudo na benção aí, tudo tranquilo? Juninho tá sempre ouvindo a gente lá na nossa querida Sangapuitã.
1: Bom dia, Aleixo, tudo bem, meu querido, tranquilo? Na escuta por aqui.
0: Aham.
1: Queria ver uma música bem das antigas, Teodoro Sampaio, Atiradora de Elite.
0: Teodoro e Sampaio.
1: Aí você roda pra nós e vamos... Você vai ouvir a história bacana.
0: Vamos curtir aqui o Atirador de Elite.
1: Ainda deve... bem que foi...
0: Deve ser bolsonarista, né? Atirador de Elite. Eita, é, gente, o pessoal foi... O Bolsonaro, ele que gostava das armas, né? Falava do... E eu não tava errado não, né, gente? Porque eu falo a verdade pra você, eu passei pro deputado Rodolfo Nogueira... uma ideia para ele apresentar na Câmara para que cada comerciante do Brasil possa ter uma segurança armada na porta do estabelecimento. Na porta, igual aqui no Paraguai tem. Aqui no Paraguai eles podem entrar, sair. Lá no Brasil você pode ter uma segurança armada dentro do estabelecimento. Mas, bem claro, se ele atirar no bandido, é ele que vai preso. É meio bagunçado o negócio no Brasil, né? Não é muito católico o negócio lá, não. Mas, né, gente, a vida é assim, né? A vida é a gente vai... Eu acredito que esse próximo mandato agora vai ter mudança, viu, gente? Eu acredito que vai ter mudança. Não é nem pelo fato de Lula, porque eu votei no Lula também. Votei duas vezes no Lula. Só que nos últimos tempos agora, o Lula parece estar meio... Né? Não tá muito certo a cabeça. Tem muita coisa errada, gente. E quem fala que tá bom é porque vive no mundo dele, né? Né? Não olha. Eu olho a grande maioria, né, gente? Eu falo pra você o seguinte: não adianta tá bom pra mim e tá ruim pros outros. Tem que tá meio bom pra todo mundo, né? Pra todo mundo. Todo mundo tem que ter dinheiro, porque daí todo mundo compra, todo mundo, e aí o dinheiro gira. O dinheiro não tá girando, gente. Esse é o problema do Brasil hoje. O dinheiro não tá chegando no pobre. Eu sou a favor de que o dinheiro chegue no pobre. Mas pro pobre ganhar o dinheiro, o rico tem que estar melhor ainda. Porque daí o rico tá bem, o rico investe, gera emprego pro pobre, o pobre ganha o dinheiro, gasta no comércio, o comércio ganha dinheiro, emprega mais, ele emprega mais, automaticamente o pessoal pega o dinheiro, gasta na conveniência, gasta no açougue, gasta no mercado, e aí a coisa começa a girar. Agora, se não chega o dinheiro do pobre, a coisa não anda, né, gente? Então, nós precisamos dar condições para o rico investir, para que o rico gere dinheiro para o pobre, para que a coisa consiga girar para todo mundo, né? É mais ou menos por aí que vai a economia. Vamos curtir aí o Atirador de Elite, do Juninho, lá de Sangapoitã. Vamos ouvir.

é fácil não, né, gente? O policial matou o próprio irmão pra cumprir o seu papel de policial, né? É assim a... É a vida, né? Cada um tomou a respeito das decisões, né, que nós falamos agorinha. A decisão, a escolha errada te leva para caminho errado, né? E a escolha certa te leva pro certo. Então, às vezes a gente acaba escolhendo, às vezes o irmão dele escolheu o caminho errado, mas ele tava do lado certo e manteve-se com o pé no chão ali, organizado ali, certinho, né? E fez o que tinha que ser feito, né, gente? É, às vezes é triste, né, gente? Mas é assim a vida. Acabou o programa, que Deus abençoe você, continue aqui no som da 91.5, Cerro Corá, um ótimo dia para todo mundo, vai dar tudo certo no dia de hoje, fiquem com Deus, valeu, gente.

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1: Las 16 horas, 44 minutos.
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